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1: Tem um requebrado do lado, minha Nossa Senhora, ninguém sabe o que é.
0: E ninguém sabe o que é.
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